0: razão, caralho. Eu tô tentando na rodilha.
1: Quando ela não vai fazer pra mim, eu esqueci, aí você morreu. Eu não sei o que eu vou fazer pra ninguém.

0: mulher. Agora, para uma pizza que eu deu para ela tratar, ela se desatar, de 45 anos de educação, para o meu Deus. Agora, eu, para uma pizza que eu deu para ela,
1: Thank you.

0: Cara, já não tá, que eu não. Eu não tô vendo a rua de novo.
1: Agora eu não vou me sustentar.

Inclusive, tu cai em cima do chão. Mas o grupo de hoje está a ser tratado. Vamos ver que tal, quizá não toque lá aqui. Se dá para que traia ela. Vamos a punir lá aqui para mim. Eu quero que ela pareça que vamos ser assuntos de ligar rápido. Sim, claro, Titi.

Se os motivos do processo apresentam a situação de um novo ambiente violento, barbaridade, tratamento para a forma de maioria dos condenados, já em alternativa a

0: na candidata de ato, sabe, mas se não é que a secreta mais, né? Como é que o dia de hoje está?
1: Sabe, o dia de hoje está?
0: Ah, sim.
1: Agora, se não é que a gente
0: está? Ah, sim. Ah, sim.